Iniciando um ciclo importante de desapego e transformações, enfatiza sua capacidade de regenerar-se, reciclar e renovar. O que é a admiração característica movida pelo relativo motivo razão?